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O Museu Marítimo de Ilhavo assinala os 89 anos de atividade. A festa conta com lançamento de livro e apresentação de filme. Festa nos dias 7 e 8 de agosto, em momento que vai ficar marcado pela apresentação do livro A Pesca do Bacalhau na Groenlândia, um território por explorar, e pela exibição do filme Pescadores Portugueses na Groenlândia. Comemorações de quase 9 décadas de atividade arrancam no dia 7, com a inauguração da exposição temporária A Arte que Veio pelo Mar, às 18h30, no Centro de Religiosidade Marítima. Depois haverá, no dia 8, atividades a partir das 6 da tarde. Será apresentado o livro A Pesca do Bacalhau na Groenlândia, um território por explorar, resultado de um trabalho de investigação desenvolvido ao longo dos últimos anos, no qual é abordada a atividade da frota portuguesa na costa ocidental da Groenlândia, iniciada na década de 1930, e em simultâneo será exibido o filme Pescadores Portugueses na Groenlândia, um filme de 1954, cedido pelo Instituto de Cinema da Dinamarca. Esse sábado, 8 de agosto, será dia aberto especial, com entradas gratuitas no Museu Marítimo de Ilhavo, Navio Museu Santo André e também no Centro de Religiosidade Marítima. Aveiro espera terminar o prolongamento do Canal de São Roque até final de agosto. A criação de um lago ao jeito da Fonte Nova vai permitir abrir a navegação para lá dos limites atuais, e a área da antiga Vitaçal ganha nova vida. O Diário de Aveiro adianta que essa é a expectativa da autarquia, que tem empreitado em curso, já a pensar na expansão urbanística daquela área. Trata-se de uma zona que vai receber um hotel, habitação, comércio, um museu de arte contemporânea e uma nova ponte pedonal sobre o canal. A intervenção em curso, que abre o lago e prolonga o canal, tem um custo de perto de 2 milhões e 400 mil euros. A albergaria celebra o feriado municipal na Senhora do Socorro. Festas coincidem em 2026. O município associa-se também às festas em honra de Nossa Senhora do Socorro, celebrando o feriado municipal em recinto comum. Ao contrário de anos anteriores, em que o concerto comemorativo do feriado se realizava no centro urbano, desta vez vai ser deslocalizado para o Monte da Senhora do Socorro. É uma festa popular que vai ter lugar entre 14 e 17 de agosto, e o concerto do feriado municipal vai ter lugar no domingo, dia 16, às 4 da tarde, com Augusto Canário e amigos. A programação das festas com detalhe em terranova.pt, sabendo-se já que a Eucaristia Dominical, nesse dia 16, será celebrada pelo Bispo de Aveiro, Dom António Moiteiro. A equipa responsável pela plataforma RUTS, dedicada à monitorização do turismo no Conselho de Ilhavo, admite que esse esforço só terá sucesso se a comunidade mantiver uma participação constante, ativa. Depois da apresentação na Costa Nova há poucos dias, no decorrer da Semana da Estação Náutica, o Observatório de Investigação em Torno do Turismo Sustentável apela à manutenção da participação como forma de continuar a fomentar a análise de indicadores sobre sazonalidade e evolução da atividade turística à escala municipal. Mais detalhes sobre esta iniciativa, sobre esta plataforma, em terranova.pt.

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2: Muito bom dia, são 8 horas, 7 nos Açores. Vamos saber agora quais os títulos em destaque com André Rodrigues. Bom dia, André.
3: Olá, bom dia, Azizé. Filipe Lobo Dávila, antigo dirigente do CDS, considera insuficientes os esclarecimentos de Luís Neves no caso que o envolve com um empreiteiro de Barcelos. Neste mês de agosto, a Agência Portuguesa do Ambiente alerta para o aumento da produção de lixo, sobretudo nas

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1: Insuficientes, inaceitáveis. Filipe Lobo Dávila critica os esclarecimentos do ministro da Administração Interna no caso que o envolve com um empreiteiro de Barcelos. O antigo secretário de Estado do governo da AD, liderado por Passos Coelho, diz não compreender como Luís Neves invoca desconhecimento da lei a propósito da declaração de rendimentos que devia ter sido entregue no Tribunal Constitucional.
2: Quando o ministro diz que desconhecia que tinha que apresentar declarações de rendimentos, eu fui deputado, eu fui membro do governo, nós tivemos que apresentar declarações à entrada, à saída, estando sujeito ao escrutínio, muitas vezes até com considerações injustas sobre o nosso percurso profissional. Faz parte do ofício e, portanto, não me parece que estas explicações sejam suficientes, bem pelo contrário.
1: Nesta entrevista à Renascença, Filipe Lobo Dávila considera ainda que a ministra da Justiça, Rita Alarcão Júdice, já devia ter acionado um pedido de averiguações sobre a ação da Polícia Judiciária.
2: Eu não consigo perceber que a ministra da Justiça não faça rigorosamente nada. Nós estamos a falar de alguém que tutela a Polícia Judiciária. A Polícia Judiciária foi buscar o outro lado, porque aparentemente desconhecia que o outro lado estivesse na posse do empreiteiro de Barcelos. E na parte do Ministério da Justiça não há nenhum processo de averiguações, não se põe a inspeção dos serviços de justiça a tentar obter informações porque é que isto aconteceu.
1: Filipe Lobo Dávila, antigo dirigente do CDS, também antigo secretário de Estado da Administração Interna, aqui em entrevista à editora de Política da Renascença, Susana Madureira Martins. É uma conversa já disponível no site da Renascença. A menos de um mês do prazo para executar os fundos, mais de 100 municípios portugueses utilizaram apenas metade das verbas previstas no plano de recuperação e resiliência. São dados da estrutura de missão Recuperar Portugal, citados pelo Jornal de Negócios. A taxa global de execução da chamada bazuca europeia está nos 63%. Monforte, no Alentejo, apresenta a execução mais baixa, de apenas 12%. No extremo oposto, Lage das Flores, no arquipélago dos Açores, é a única autarquia que já utilizou 100% das verbas previstas no PRR. Neste arranque de agosto, a Agência Portuguesa do Ambiente alerta para um aumento da produção de lixo, sobretudo nas zonas balneares. De junho a setembro, o país produz cerca de 1,8 milhões de toneladas de resíduos sólidos urbanos, um número que a Agência Portuguesa do Ambiente pretende reduzir através da sensibilização. João Cunha.
3: O verão é a altura do ano em que produzimos mais resíduos.
4: Isto é, entre junho a setembro, produzimos cerca de 1,8 milhões de toneladas de resíduos sólidos urbanos, é um número impressionante, sendo que o mês de agosto é o mesmo mês do ano que produzimos mais resíduos, na ordem das 480 mil toneladas de resíduos sólidos urbanos.
3: E por isso, José Pimenta Machado, o presidente da Agência Portuguesa do Ambiente, deixa algumas prioridades.
4: Prevenção. O que é a prevenção? Produzir menos resíduos. O melhor resíduo é aquilo que não é produzido. Evitar o desperdício alimentar, fazer compras mais sustentáveis, reutilizar as embalagens, é fundamental.
3: Depois, a separação do lixo.
4: Um resíduo colocado no contentor certo transforma-se em recurso. Isso é fundamental, quer para o papel, para o vidro, para os plásticos e agora para os biorresíduos.
3: Porque os biorresíduos, os restos alimentares, já representam cerca de 40% dos resíduos sólidos urbanos. E as zonas com mais turismo são aquelas onde há maior produção de lixo.
4: Zonas maldeias, naturalmente, nesta altura do ano, o Algarve, mas toda a faixa litoral, a zona onde temos mais gente que nos visita, temos mais turismo e temos mais produção de resíduos. E, de facto, é o mês de agosto, o mês com grande destaque, são 480 mil toneladas de resíduos sólidos urbanos, por exemplo, só naquele mês.
3: Lixo que dava para encher, imagine-se, 240 mil caminhões de recolha de resíduos.
1: O jornalista João Cunha e os números da Agência Portuguesa do Ambiente neste mês de agosto, à altura do ano em que o país produz mais lixo. Este é um tema desenvolvido no site da Renascença. Entra hoje em funcionamento a primeira unidade de saúde familiar, gerida por privados. O Centro de Saúde de São Pedro da Cadeira, no concelho de Torres Vedras, vai ser gerido pela empresa Knock Health. A nova unidade vai prestar cuidados de saúde a mais de 5 mil utentes sem médico de família naquela freguesia do concelho de Torres Vedras. Na atualidade internacional, Estados Unidos e Irão devem regressar hoje às negociações. É pelo menos o que diz o presidente norte-americano em declarações aos jornalistas a bordo do Air Force One. Donald Trump diz haver já um acordo sobre o Estreito de Hormuz e alude mesmo à possibilidade de um entendimento da questão nuclear no Médio Oriente. Trump diz ainda ter cancelado um ataque de larga escala contra o Irão depois de um pedido feito por aliados do Médio Oriente e também por Tierão. Na atualidade esportiva, o país de Gales recuou e retira o apoio a Gianni Infantino nas eleições para a presidência da FIFA. A Federação Galesa de Futebol é a primeira a fazê-lo, alegando perda de confiança em Infantino devido aos recentes fracassos em boa governação e liderança, é o que revela o jornal The Telegraph. A UEFA pondera uma ação nas entidades reguladoras. Terá também avisado o Infantino de que não deve destruir quaisquer documentos que possam constituir prova no dossiê relacionado com a venda de direitos do Mundial a privados. Está tudo, Aziz, é atualizado no site da Renascença.
5: Muito obrigada, André. Até já.
1: Até já.
5: Não acredito que vou chegar outra vez atrasada.
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0: ensinar por uma bebida qual é que é.
1: Pois diz que é verão. Bom dia, 12 minutinhos depois das 8 da manhã.

0: Ana Bacalhau, Mimi Cat, bom dia. Segunda-feira, 3 de agosto, aqui a ouvir estas duas, tão bom. E a pensar, dois, a produzir lixo também. Uma das notícias que marca hoje a atualidade lembra-nos de que em agosto, em Portugal, produzimos lixo a mais. Daqui a pouco desenvolvo, mas a campanha é Vamos Lixar o Lixo. Se ouvir esta, não estranhe.
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com a melhor seleção e o melhor dia. Linda esta segunda-feira de verão, 3 de agosto. Vai continuar assim ao longo do dia. Dizem que existe a possibilidade assim de uma chuvita fraca, chuva de verão, sobretudo no litoral. Acredito que nada na nossa região. Daqui a pouco há notícias na segunda edição desta manhã, informação regional.

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0: O Museu Marítimo de Ilha assinala os 89 anos de atividade. A festa conta com lançamento de livro e apresentação de filme. Festa nos dias 7 e 8 de agosto, em momento que vai ficar marcado pela apresentação do livro A Pesca do Bacalhau na Groenlândia, um território por explorar, e pela exibição do filme Pescadores Portugueses na Groenlândia. Comemorações de quase 9 décadas de atividade arrancam no dia 7, com a inauguração da exposição temporária A Arte que Veio pelo Mar, às 18h30, no Centro de Religiosidade Marítima. Depois haverá, no dia 8, atividades a partir das 6 da tarde. Será apresentado o livro A Pesca do Bacalhau na Groenlândia, um território por explorar, resultado de um trabalho de investigação desenvolvido ao longo dos últimos anos, no qual é abordada a atividade da frota portuguesa na costa ocidental da Groenlândia, iniciada na década de 1930, e em simultâneo será exibido do filme Pescadores Portugueses na Groenlândia, um filme de 1954, cedido pelo Instituto de Cinema da Dinamarca. Esse sábado, 8 de agosto, será dia aberto especial, com entradas gratuitas no Museu Marítimo de Ilhave, Navio Museu Santo André e também no Centro de Religiosidade Marítima. Aveiro espera terminar o prolongamento do Canal de São Roque até a final de agosto. A criação de um lago ao jeito da Fonte Nova vai permitir abrir a navegação para lá dos limites atuais, e a área da antiga Vitaçal ganha nova vida. O Diário de Aveiro adianta que essa é a expectativa da autarquia, que tem empreitado em curso, já a pensar na expansão urbanística daquela área. Trata-se de uma zona que vai receber um hotel, habitação, comércio, um museu de arte contemporânea e uma nova ponte pedonal sobre o canal. A intervenção em curso, que abre o lago e prolonga o canal, tem um custo de perto de 2 milhões e 400 mil euros. A albergaria celebra o feriado municipal na Senhora do Socorro. Festas coincidem em 2026. O município associa-se também às festas em honra de Nossa Senhora do Socorro, celebrando o feriado municipal em recinto comum. Ao contrário de anos anteriores, em que o concerto comemorativo do feriado se realizava no centro urbano, desta vez vai ser deslocalizado para o Monte da Senhora do Socorro. É uma festa popular que vai ter lugar entre 14 e 17 de agosto, e o concerto do feriado municipal vai ter lugar no domingo, dia 16, às 4 da tarde, com Augusto Canário e amigos. A programação das festas com detalhe em terranova.pt, sabendo-se já que a Eucaristia Dominical, nesse dia 16, será celebrada pelo Bispo de Aveiro, Dom António Moiteiro. A equipa responsável pela plataforma RUTS, dedicada à monitorização do turismo no Conselho de Ilhave, admite que esse esforço só terá sucesso se a comunidade mantiver uma participação constante, ativa. Depois da apresentação na Costa Nova há poucos dias, no decorrer da Semana da Estação Náutica, o Observatório de Investigação em Torno do Turismo Sustentável apela à manutenção da participação como forma de continuar a fomentar a análise de indicadores sobre sazonalidade e evolução da atividade turística à escala municipal. Mais detalhes sobre esta iniciativa, sobre esta plataforma, em terranova.pt.
1: A informação volta à antena às 9h30 da manhã. 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Por falar em 9 da manhã, faltam 25 minutinhos para a hora certa.
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Quem quiser aproveitar a boleia aqui dos azeitonas, agora vão assim de queixinhas ao cupido. Como é que vai a vida aí desse lado? No que diz respeito ao tempo, por fora vai estar bom. Por dentro, que seja assim um dia mansinho.

A matar saudades dos Ramon. Bom dia, um super verão para si, uma ótima semana de férias ou a trabalhar. O importante é que por dentro faça muito bom tempo. Por fora vai fazer com certeza. Máximas hoje, neste dia de sol, de 26 graus para Estarraja, Ovar e Oliveira das Mães. 27 máxima hoje para Aveiro, para a Costa Nova, para Vagos, Valcâmbra e Sever de Voga. 28 máxima para Ilha Albergaria e também para a Praia da Barra. 29 máxima para a Mortosa, Águeda e Oliveira do Bairro. 31 para Anadia.

0: E hoje não dá tempo, porque aqui o sistema trocou-nos as voltas, trocas e baldrocas também faz parte. O melhor cão do mundo é o nosso.
1: Está errado. Bom dia.
0: Pois é, a nossa Aninha, enfermeira veterinária na Seco, na rubrica habitual das segundas-feiras, o melhor cão do mundo é o nosso. Hoje não vai dar tempo, a Ana vai estar connosco amanhã, mas hoje, Aninha, só um recado em um minuto, que eu sei que tu falas em nome de todos os bigoditos.
1: Bem, era só para vos deixar aqui um teaserzinho do que é que vamos falar, então. É um tema muito importante, que é sobre o abandono animal, porque segundo a nova campanha até da GNR, cerca de 38% dos abandonos acontecem durante os meses de julho e agosto, ou seja, a época das férias é uma altura muito crítica, apesar da nossa sociedade estar cada vez mais sensibilizada para os cuidados, para o bem-estar animal, o abandono continua a acontecer. De qualquer das maneiras, mas se eu encontrar um animal na rua que não tenha sido abandonado, quais são os passos que eu tenho que fazer para chegar a bom porto? É isso que nós vamos falar.
0: Sim, senhora. Amanhã, não é, Aninha?
1: Amanhã. 8h40. À mesma hora.
0: À hora do costume.
1: É isso mesmo. Uma boa semana e até amanhã.
0: Até amanhã, Ana Seco, a nossa enfermeira veterinária favorita, vai encontrar a Ana em Aveiro, na Clínica Veterinária Planeta Animal, a quem enviamos também todo o nosso carinho à equipa, aos patudos, aos tutores, a todos. Daqui a pouco há notícias com a Renascença.

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1: O recurso ao crédito é, por vezes, a solução possível para a realização de alguns projetos de vida, devendo ser ponderados os compromissos que esta decisão acarreta e percebida a capacidade de acomodar as respectivas obrigações no orçamento familiar. Mas há mais alguns cuidados simples que é possível ter para construir uma boa reputação de forma a garantir melhores condições quando chegar o momento de negociar o contrato de crédito. Assim, é importante não ter saldos negativos nos extratos bancários, pois saldos negativos frequentes podem dar indicação aos bancos de um maior risco de incumprimento. Também se deve ter cuidado com a realização de transferências frequentes para sites de apostas ou levantamentos de numerário em caixas automáticas localizadas em casinos, ações muitas vezes associadas a comportamentos aditivos interpretados como fator de risco acrescido para as instituições credoras. Por fim, verificar com regularidade o mapa de responsabilidades do Banco de Portugal, garantindo a inexistência de dívidas por esquecimento ou distração.
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3: Muito bom dia, são 9 horas 8 nos Açores. Vamos saber agora quais os títulos em destaque com o André Rodrigues.
4: Bom dia, André.
5: A Espanha quer saber, ou acredita que a crise migratória em Ceuta pode não ter sido planeada, mas pode ter sido facilitada por Marrocos. Diretores escolares querem saber se o arranque do ano letivo também vai ser adiado para o terceiro ciclo.
3: Temperaturas para esta segunda-feira têm períodos de chuva em geral fraca, sendo mais provável no litoral norte e centro e também durante a tarde. Para máximas têm 25 graus no Porto, Ponta Delgada com 25, Funchal 27, Lisboa 28 e Faro 30. Começa agora a edição das 9.
5: Os serviços secretos de Espanha acreditam que a crise migratória em Ceuta pode não ter sido planeada por Marrocos. No entanto, de acordo com o jornal El País, Rabat terá facilitado a passagem e aproveitado politicamente um movimento desencadeado por informações falsas nas redes sociais. É o que dizem os serviços secretos espanhóis. Também Marrocos responsabiliza a desinformação e as redes de tráfico de seres humanos pela crise. Até esta altura, as autoridades de Ceuta contabilizam 88 mortos, a maior parte por afogamento. Mais conservador, o governo espanhol aponta para 72 vítimas mortais. Do lado marroquino, foram registadas 11 mortes na costa do país. E a presidente interina da Venezuela apela à poupança de eletricidade e água perante a chegada do Super Niño, um episódio de grande intensidade, um episódio climático de intensidade semelhante ao El Niño. Delcy Rodrigues anunciou um plano para reforçar até ao final do ano a capacidade do sistema elétrico afetado pelos recentes sismos e para preparar o país para temperaturas mais elevadas e menor disponibilidade de água. E Cuba enfrenta um novo apagão nacional. A rede elétrica colapsou este domingo. A concessionária estatal confirma um desligamento total do Sistema Nacional de Eletricidade. Este é o mais recente de uma série de apagões em Cuba, motivados pela decisão dos Estados Unidos de interromper entregas regulares de combustível para as centrais de produção de energia do país. Por cá, a Ministra da Justiça já devia ter acionado um pedido de averiguações sobre a ação da Polícia Judiciária, ideia defendida na Renascença por Filipe Lobo Dávila, antigo secretário de Estado da AD, no tempo de Pedro Passos Coelho. Filipe Lobo Dávila, que foi também dirigente do CDS, diz não compreender os motivos para que Rita Alarcão Júdice, no seu entendimento, nada tenha feito no caso que envolve Luís Neves com um empreiteiro de Barcelos.
6: Eu não consigo perceber que a Ministra da Justiça não faça rigorosamente nada. Nós estamos a falar de alguém que tutela a Polícia Judiciária. A Polícia Judiciária foi buscar o outro lado, porque aparentemente desconhecia que o outro lado estivesse na posse do empreiteiro de Barcelos. E na parte do Ministério da Justiça não há nenhum processo de averiguações, não se põe em inspeção dos serviços de justiça a tentar obter informações porque é que isto aconteceu.
5: Nesta entrevista à Renascença, um antigo dirigente do CDS considera ainda insuficientes e mesmo inaceitáveis alguns dos esclarecimentos do ministro Luís Neves. Em particular, diz Filipe Lobo Dávila, o facto do ministro alegar desconhecimento da obrigação de entregar a declaração de rendimentos no Tribunal Constitucional. São declarações à jornalista e editora de política da Renascença, Susana Madureira Martins, declarações já disponíveis na íntegra no site da Renascença. Os diretores escolares querem saber se o arranque do ano letivo vai ser adiado também para o terceiro ciclo. Querem esse esclarecimento por parte do Ministro da Educação, que esta tarde vai à Comissão Permanente do Parlamento para debater os problemas com os exames nacionais. Em declarações à Renascença, Filipe Lima quer também saber como está a correr a reapreciação das provas. O Presidente da Associação de Diretores de Escolas Públicas diz não acreditar que os prazos sejam cumpridos.
4: As reapreciações de dados dos professores têm que estar concluídas no dia 5 de agosto. Parece que será um prazo curto, tendo em conta a dimensão, o número de provas que estão a ser reapreciadas e também o facto de algumas delas terem sido entregues tardiamente aos professores, mas o ministro terá na posse de mais dados, deverá esclarecer os seus deputados destas situações.
5: Filipe Lima, da Associação de Diretores de Escolas Públicas, o Ministro da Educação, Fernando Alexandre, vai hoje ao Parlamento a partir das 3 da tarde. Agosto é o mês do ano em que se produz mais lixo, um alerta da Agência Portuguesa do Ambiente. De junho a setembro, o país produz cerca de 1,8 milhões de toneladas de resíduos sólidos urbanos, um número que a Agência Portuguesa do Ambiente pretende reduzir através da sensibilização. José Pimenta Machado diz que a estratégia passa por uma separação correta do lixo.
7: Um resíduo colocado no contentor certo transforma-se em recurso. Isso é fundamental, quer para o papel, para o vidro, para os plásticos e agora para os biorresíduos.
5: Ou seja, os restos de comida, que já representam 40% do lixo produzido. Outra recomendação, a separação correta dos resíduos.
7: O melhor resíduo é aquilo que não é produzido. Evitar o desperdício alimentar, fazer compras mais sustentáveis, reutilizar as embalagens, é fundamental.
5: José Pimenta Machado, presidente da Agência Portuguesa do Ambiente, ouvido por João Cunha, são declarações disponíveis no site da Renascença. Na atualidade desportiva, o País de Gales retira o apoio a Gianni Infantino nas eleições para a presidência da FIFA. É a primeira federação a fazê-lo, alegando perda de confiança em Infantino. Em causa, os planos do atual presidente da FIFA de privatizar a organização dos campeonatos do mundo. De acordo com o Telegraph, a UEFA pondera uma ação nas entidades reguladoras e terá avisado Infantino de que não deve destruir quaisquer documentos que possam constituir prova. Por cá, o Porto vai apresentar uma participação formal na Federação Portuguesa de Futebol e admite reclamar uma indenização pela lesão de Bednarek. O central polaco vai falhar a primeira jornada do campeonato frente ao Alverca devido a um estiramento no joelho que os azuis e brancos atribuem ao estado do relevado cidade de Coimbra, onde este fim de semana se disputou a Supertaça Cândido de Oliveira. Ponto final desta edição às 9. Às 10 está tudo no site da Renascença.
3: Muito obrigada, André. Até amanhã.
5: Até amanhã.

Ora, vamos lá fazer desta segunda-feira um dia dos bons. Por fora vai fazer bom tempo, que faça bom tempo também por dentro. 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

E as histórias que uma só canção é capaz de contar, não é tão bom? Bom dia, boas férias, bom verão, bom serviço. Se é dia de trabalho, que lhe corra muito bem. Notícias regionais, as principais que marcam a atualidade na nossa região, em revisão daqui a pouco com o Fernando Martins.

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7: Máximas hoje de 26 graus para Oliveira das Meias, Estarraja e Ovar. 26 máxima também para a Costa Nova. 28 graus para a Ilha Voal, Bergaria e para a Praia da Barra. 26 máxima hoje também para Aveiro, num rico dia de verão. Agora as notícias, nova atualização desta feita com Fernando Martins. Fernando, bom dia.
8: Olá, viva Maria João Azevedo e ouvintes da Terra Nova. Muito bom dia. Este é o Jornal Regional. Na Terra Nova, dois palcos marcam a programação musical do Festival do Bacalhau. Festival do Bacalhau que começa no próximo dia 12 de agosto, prolongando-se até 16 de agosto na Gafanha de Nazaré, no Jardim Odinô, na Gafanha de Nazaré. No palco principal, o palco Estibordo, em cada um dos cinco dias vão atuar Kim Barreiros, Carolina Deslandes, Gabriela Pensador, Delfins e Ricardo Ribeiro. Além disso, cada dia encerra portas para o palco secundário, o palco Bombordo, com a participação de artistas locais ou da região de Aveiro, DJ Carlos, DJ Shirk, Luana Turrão, Bruno Pato e Dopamin são os artistas que atuarão neste palco secundário do Festival do Bacalhau na Gafanha da Nazaré. O programa detalhado está disponível para consulta no site da Terra Nova, em terranova.pt. O Museu Marítimo de Ilhavo assinala o 89º aniversário neste mês, em agosto, e a festa conta com o lançamento de um livro e a apresentação de um filme. A festa nos dias 7 e 8 de agosto, num momento que ficará marcado pela apresentação do livro A Pesca do Bacalhau na Groenlândia, um território por explorar, e a exibição do filme Pescadores Portugueses na Groenlândia. A festa acontece, como disse, nestes dias a 7 e 8 de agosto. As comemorações das quase 9 décadas de atividade do museu começar na próxima sexta-feira, dia 7 de agosto. O detalhe da programação pré-definida está também disponível no site da Terra Nova. A Aveiro espera terminar o prolongamento do canal de São Roque até ao final deste mês. A criação de um lago ao jeito da Fonte Nova, do Lago da Fonte Nova, permitirá abrir a navegação nos canais para lá dos limites atuais, e a área de antiga Vitaçal ganhará assim uma nova vida naquela zona da cidade. Trata-se de uma área, uma zona que vai receber um hotel, habitação, comércio, um museu de arte contemporânea e uma nova ponte pedonal sobre o canal. A intervenção que abre o lago e prolonga o canal tem um custo estimado de 2,4 milhões de euros. A Albergaria Velha celebra o feriado municipal na Senhora do Socorro. O município associa-se este ano às festas em honra de Nossa Senhora do Socorro, celebrando o feriado municipal num recinto comum, ao contrário de edições anteriores, em que o concerto comemorativo do feriado municipal se realizava no centro urbano. Este ano, a animação vai estar concentrada no Monte da Senhora do Socorro. Além de Augusto Canário, o programa das festas inclui uma noite de fado de Coimbra com José Branco e amigos, no dia 14, o grupo de concertinas de Mouquim, no dia 15, João Claro, Bem-vinda Costa e as suas bailarinas, a 16, a Orquestra Juvenil da Banda da Anjeja e uma tocata com grupos locais. Esse espetáculo está marcado para 17 de agosto. No desporto, Beira-Mar perdeu, no passado sábado, 2-1 na Figueira da Foz, em jogo de apresentação apresentação da equipa da Naval, num duelo entre equipas que competem este ano no Campeonato de Portugal. O Beira-Mar vencia o jogo ao intervalo, mas a equipa da casa, a Naval, deu a volta ao resultado na segunda parte. Martim Sequeira, um jogador que está à experiência em Aveiro, foi o autor do golo do Beira-Mar neste jogo, que serviu, como disse, de apresentação da equipa figueirense aos seus associados. A fechar, digo-lhe que a Associação de Atletismo de Aveiro promoveu os campeonatos distritais Masters de Pista em Vagos. Os Ílhavos estiveram representados nesta competição com 4 atletas. André Santos foi campeão nos 5 mil metros, vice-campeão em 3 outras categorias. Rui Costa foi vice-campeão nos 400 metros, a exemplo de João Dias nos 800 metros. E António Veiga foi vice-campeão nos 800 metros para mais de 35 anos, para atletas com mais de 35 anos. Com estas provas, encerraram-se as competições nesta época 2025-2026. A informação regional mantém-se atualizada em permanência em terranova.pt. Maria João, assim fechamos o jornal.
7: Sim, senhor Fernando, até daqui a uma hora.
8: Até já.

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0: Bom dia, Maria João. Bom dia a todos os ouvintes da Rádio Terra Nova. Eu sou Francisco Gomes, comigo tem o André Ferreira. E estamos aqui mais uma vez para mais um Liberdade de Expressão. Infelizmente, mais uma vez tem que ser gravado. A dar aqui só uma nota em relação ao programa da semana passada. Eu fui para o ar com um pequenino erro, que é normal, tem a ver com as horas de gravação. Nós gravámos aqui ao início da tarde, domingo, a semana passada. E à data, a informação que nós tínhamos é que o suspeito do atentado à marcha LGBT em Berlim estava ainda a ser investigado e a ser procurado pelas autoridades. Ao final da tarde, mais ou menos meio final da tarde, surgiu a notícia que as autoridades tinham encontrado e acabou por ser baleado e morto pelas autoridades. Por isso é que saiu com a nota de nós ainda a falarmos da procura por parte das autoridades, mas preferíamos, como é lógico, pelo menos falo por mim, preferia que ele tivesse sido detido, porque acho que na cadeia seria o melhor lugar para cumprir a punição por aquilo que fez. No entanto, infelizmente, a realidade não foi possível que isso acontecesse, mas fica aqui esta nota sobre aquilo que aconteceu a semana passada. Continuamos também com uma nota menos positiva, a nota pesada de Franco Baresi, o histórico jogador do AC Milan, que deixou-nos aos 66 anos de idade. A causa da morte não foi divulgada. É um jogador histórico por tudo aquilo que fez pelo Milan e pela seleção italiana, mas acima de tudo pelo AC Milan, clube onde passou a sua carreira, onde fez a sua história, e no futebol moderno é muito raro ou praticamente impossível termos histórias destas, e por isso são histórias que fazem do futebol também muito daquilo que ele é, estas histórias daquele jogador com amor incondicional ao clube. Hoje não existe. O que é pena, o futebol perde por isso, mas fica aqui a nota de pesar a Franco Baresi, a todos os amigos, a todos os familiares e a toda a família do AC Milan.
1: Mas, bom dia, Maria João. Bom dia, ouvintes da Rádio Terra Nova. Faço minhas as palavras do Francisco. Dar aqui a nota de pesar os pésames a todos os familiares, amigos e fãs de Franco Baresi. Mais uma vez reforço: deixou-nos cedo demais. E é sempre triste nós trazermos este tipo de temas aqui para o programa, mas é como o Francisco disse, são sempre lindas as histórias de jogadores que ficam sempre perpetuados ou conhecidos por estar no mesmo clube, ou principalmente num só clube, durante quase toda a sua carreira, e Franco Baresi foi um desses jogadores, e o estilo de futebol dele, acho que quem o viu jogar, pelo menos na altura do seu auge, teve sorte, e fica então aqui as notas de pesar para os familiares, amigos e fãs de Franco Baresi. Como outro ponto prévio, vamos dar agora os parabéns ao Futebol Clube do Porto, que venceu o Torriense por 1-0 na Supertaça Cândido de Oliveira. O Porto conquistou então a 25ª Supertaça da sua história, portanto aqui damos os parabéns ao Futebol Clube do Porto por esta conquista, apesar de que todos nós, adeptos de futebol mesmo, adeptos de futebol sem nenhum clube ligado, estávamos a torcer se calhar mais pelo Torriense, porque era aquela surpresa na Supertaça. Acabou por cair para o Futebol Clube do Porto, um justo vencedor, porque marcou o golo solitário que deu então a sua vitória. Portanto, os parabéns ao Futebol Clube do Porto, numa competição que marca então o início da época 2026-2027, e acredito que o Francisco vai sim, daqui a bocado, falar do Benfica, porque é sim do início da época, mas vou deixar o Francisco falar disso.
0: Começando por dar os parabéns ao Futebol Clube do Porto, dizer que eu mantenho a minha ideia de que a Supertaça não é o início da nova época, a conclusão oficial da época anterior, porque são os dois candidatos, os dois finalistas da Supertaça, só o são por causa daquilo que o fizeram na época anterior, e é só o jogo, por isso é a conclusão da época anterior e o início da nova época, mas é a conclusão da época anterior. É um título que nem sequer devia contar para esta época, devia contar na época anterior, mas pronto, isso é outro tipo de discussão, porque uma competição é só um jogo, para mim faz parte da época anterior, mas deixemos isso para outros tipos de discussão noutras alturas. A dar-vos parabéns ao Futebol Clube do Porto pela conquista e dar-vos parabéns ao Torriense, foi um digníssimo vencido. Este ano teremos Torriense na Liga Europa, pelo menos uma das equipas que, portuguesas com possibilidade de estar na Liga Europa, vai estar de certeza na Liga Europa. Já a outra teremos que esperar por aquilo que o futuro lhe reserva. Não vamos falar disso, que é para não dar azar. Mas vamos lá ver se o Torrense consegue e se os corações dos portugueses vão estar com o Torrense, como onde é isso, o coração dos neutrais estavam com o Torrense. Olá, Sr. Presidente da FIFA. Para a semana falaremos desta tentativa de golpe no Mundial que o Sr. Presidente da FIFA tentou fazer, mas felizmente não conseguiu. Mas para a semana falaremos mais seriamente sobre esse tema. Continuaremos aqui também Infelizmente, e mais uma vez com uma nota não tão positiva, mas tem mais a ver com o Benfica. O primeiro jogo da época do Benfica, no dia 9 de agosto, no domingo 9 de agosto, será a porta fechada na Luz, o jogo contra o Académico Viseu, o recém-promovido Académico, será a porta fechada na época 2000. O caso vem de 2022, 2023, em plano 5 jogos terão, se foram usados por parte de adeptos do Benfica, artefatos pirotécnicos. E a decisão final do tribunal, após esgotar todos os recursos, foi que o Benfica ficaria assim com o jogo à porta fechada, que teria sido condenado. Volto a dizer, estes jogos à porta fechada, com o estádio todo, não faz sentido, porque normalmente o que o visitante leva com as culpas sem ter feito nada, e nesta altura o Torrense nem sequer disputava a mesma competição que o Benfica, que é outra coisa, mas o facto de uma decisão de 2022-2023 fosse finalizada e efetivada em 2026 mostra o quão lento a justiça portuguesa é, acima de tudo, a justiça desportiva portuguesa é. Eu dou uma dica ao seu presidente da Federação Portuguesa de Futebol: em vez de andar a mandar bocas por áudios e fazer coisas assim em reuniões esquecidas, use esse tempo para a pesquisar uma coisa chamada Premier League e como é que eles já funcionam com isto da justiça portuguesa. Fica só uma dica, vamos lá ver o que é que conta. Se calhar é surpreendido, se calhar é surpreendido.
1: Sim, é um bocado vergonhoso demorar a justiça a atuar durante tantos anos, e lá está o Académico de Viseu, acaba por ficar sem culpa nenhuma no meio disto tudo, um recém-chegado à primeira divisão que ainda por cima iria começar num dos três maiores estádios, ou neste caso no maior estádio da Liga Portuguesa, que é o do Sport Lisboa e Benfica, com mais lugares, e portanto iria ter uma entrada assim em grande, por assim dizer, e acaba por ter então o seu sonho, entre aspas, barrado por esta entrada à porta fechada. Vai jogar na mesma no Estádio da Luz e acredito que vai ser uma entrada também positiva para o Académico, mas no caso do Benfica, acho que acaba por ser também a permissão deste tipo de entradas, destes produtos que acaba por estragar e manchar o futebol. É muito bonito, é verdade, mas quando não magoamos os outros, isso acho que seria o mais importante. E, Sr. Proença, também reveja um bocadinho as suas regras e deixe lá também de fazer, como o Francisco disse, reuniões às escondidas e trate de perceber bem o que é que acontece dentro do futebol. Agora, como outro ponto prévio e um bocadinho mais positivo, vamos dar aqui os parabéns a 13 institutos politécnicos que passam a universidades politécnicas, nesses casos, passaram a partir de dia 1 de agosto. Em causa estão os institutos politécnicos de Beja, Bragança, Castelo Branco, Cava do Iave, Coimbra, Guarda, Lisboa, Porto Alegre, Santarém, Setúbal, Tomar, Viana do Castelo e o nosso grande Viseu, onde eu e o Francisco fomos formados no Instituto Politécnico, atualmente agora a Universidade Politécnica de Viseu. Mas damos aqui então os parabéns a estes três institutos que já há muitos anos vinham a promover este trabalho de universidade. Portanto, aqui finalmente já a ter o reconhecimento necessário. Portanto, parabéns então a estas 13 novas universidades.
0: Sim, parabéns a estas três novas universidades. Um carinho especial, com certeza, ao IPV, antigo IPV, atual UPV. Vai ser difícil nos habituarmos a isto, mas parabéns a Viseu por esta conquista. Na altura nós andávamos já a falar dela. Havia uns zunzuns nos corredores que isto poderia acontecer, e é um orgulho, conhecendo os profissionais que cá trabalham, e agora falando um bocadinho mais sério, conhecendo os profissionais que cá trabalham e o trabalho que fazem, apesar de haver críticas, há sempre em todo lado, merece. É um caminho que foi feito com muito trabalho, muito esforço. E merece, e por isso é bom ver o esforço de tantos reconhecido, e por isso é que os parabéns a todos, especialmente ao Viseu.
1: E desculpa interromper-te, Francisco, mas é engraçado o Instituto Politécnico de Viseu subir para a Universidade e o Académico de Viseu subir para a Primeira Divisão, os dois no mesmo ano, quando nessa altura já o Académico estava quase para subir e não chegou a subir. Portanto, subirem as duas entidades este ano acaba por ser também caricato.
0: Sim, não está ninguém preparado para a final da Liga dos Campeões 2027, o Académico Real Madrid. Mas falando mais a sério também, se calhar temos, além de Viseu, Neurovisão. Uma dica. Mas agora, falando mais a sério, em relação àquilo que está a acontecer em Ceuta e invasão, como é conhecida, como tem sido falado, ou a passagem de 50 mil imigrantes ilegais da fronteira, dizem que as autoridades espanholas dizem que a situação já está controlada, estou a começar a repatriá-los, e que o fato seja feito na maior humanidade possível, e acreditar e confiar na segurança que as autoridades espanholas vão fazer.
1: Sim, daqui eu só acrescentei a lamentar as perdas humanas, que peço desculpa à redundância, mas que se perderam com este acontecimento, mas espero que também que as autoridades espanholas atuem de forma mais correta. Agora, muito rapidamente, e um ponto positivo antes de falarmos do tema que nos traz aqui hoje, Vamos falar do Campeonato Mundial de Surf Canino e só trazemos isto para alegrar também um bocadinho o ambiente aqui no programa. Temos vindo a ter 8 meses aqui um bocadinho extremamente desagradáveis, passando também já agora a referência para o próximo tema. Temos vindo a trazer então esses temas mais pesaditos, mas o surf canino contou com 14 cães que participaram, 14 atletas de quatro patas que participaram na 10ª edição. Nem sabia que já tinham existido mais 9 anteriormente, portanto, dar aqui os parabéns então a quem teve a brilhante ideia de fazer isto e também às milhares de pessoas que estiveram a ver este Mundial de Surf Canino na Califórnia, e espero que os ouvintes vão ver as imagens, porque são de derreter qualquer pessoa que veja os cãezinhos em cima das pranchas.
0: Sim, são imagens que podem haver ataques de extrema fofura. E uma nota muito rápida, além de uma nota positiva, em agosto, uma nota positiva vinda dos Estados Unidos este ano. Não estávamos realmente preparados para que isto acontecesse, tendo em conta o ano que temos tido em relação a notícias daqueles dados do Oceano Atlântico. E vamos agora passar para o nosso tema. Vamos falar do caso que opôs Joana Marques à atriz Mafalda Matos. O caso aconteceu quando Joana Marques usou o seu extremamente desagradável para falar sobre o extremamente desagradável. O título é A Mafalda Matos e os seus amigos neurodivergentes, em que ela fala da forma como a atriz fala de uma forma tosca e um bocadinho leviana sobre o autismo, que lhe foi diagnosticado de forma recente, diagnosticado com palavras de Mafalda Matos. Temos que acreditar na palavra das pessoas neste momento, e o facto é que eu acho que não houve assim tanta gravidade. Houve pessoas ligadas à comunidade autista que ficaram muito incomodadas com aquilo que foi dito. Eu vi o programa e não vi uma piada sobre o autismo por parte da Joana Marques. Ela faz piadas sobre a forma tosca como a Mafalda Matos fala de autismo. Isso não tem nada a ver com o autismo, tem a ver com a pessoa que fala. São coisas completamente diferentes, até porque o facto de Mafalda Matos ter autismo não quer dizer, ou estado de espectro autista, não quer dizer que Mafalda Matos seja a representação de todos os autistas do mundo. Não é assim que funciona, felizmente não é assim que funcionam as coisas. Eu acho que isto aqui é mais uma daquelas coisas que, se Mafalda Matos tem que ficar quietinha e calada, nada acontecia. Ou pessoas que a foram insultar, mas isso é culpa não é de Joana Marques, porque estamos na internet, não é? Por dizer muitas coisas, para as pessoas nos irem insultar.
1: Às vezes, nem de Mafalda Matos, desculpa, também, sim, culpa, também não é dela.
0: Sim, não é de Mafalda Matos. Mafalda Matos faz coisas toscas, como muita gente faz na internet. Enfim, e acho que isto foi um exagero absolutamente total. Acho que temos que ver as coisas mais leves. O mundo está tão tenso, temos que começar a viver as coisas mais leves. E uma dica para todos os próximos envolvidos, extremamente desagradável, que é ignorem. Ignorem ou reajam com piada. Vão ver que as pessoas não querem saber. Porque as pessoas normalmente vão incomodar mais quem fica incomodado. Quem diz, está a giro. Vão ver como é que o público nos vai chatear, porque viu que aquilo não os incomoda de forma nenhuma.
1: Muito provavelmente, e concordo com o que o Francisco disse, mas muito provavelmente as pessoas que estão contra Joana Marques hoje em dia provavelmente eram fãs assíduas da Rui Sinal de Cortes há uns anos atrás, quando ele era supostamente mais famoso do que o que ele é hoje.
0: O André gostava muito do Querido Me Dei a Casa, a versão anterior.
1: Mas muito rapidamente, acho que Joana Marques não disse nada de muito grave, nem Joana Marques, nem depois as outras duas colegas, a Ana Galvão e a Inês
0: Lopes Gonçalves,
1: exatamente, Francisco, obrigado. Inês Lopes Gonçalves, não foi um programa muito pesado. Eu e o Francisco estivemos a vê-lo quando estávamos a combinar o programa e não foi nada assim muito grave. Teve as suas piadas, e são meras piadas, e o humor, como toda a gente já o deveria ter interiorizado, não tem limite, e acho que as pessoas deviam se preocupar um bocadinho mais com aquilo que os humoristas dizem, e principalmente em jeito de humor. E dá-me pena este tipo de situação acontecer cada vez mais recorrente, porque hoje em dia já não se pode dizer nada em termos de piada, que já toda a gente fica ofendida e já é tudo o mártir do humor de Joana Marques. Parece que já está toda a gente contra Joana Marques e Joana Marques já não pode dizer nada. Isso chama-se uma coisa que é censura. E eu, se bem me recordo, na altura que as pessoas eram censuradas era porque não gostavam do que elas diziam e queriam impor as suas decisões e os seus gostos políticos nessas pessoas. E acho que isso não é também o mais correto. Mas eu espero que Joana Marques, como é óbvio, vai passar por esta situação toda da melhor forma. E Mafalda Matos era só ter ignorado, como a Francisco disse, que não lhe tinha acontecido rigorosamente nada e a vida continuava, ela com os seus vídeos e Joana Marques com o seu programa. E nós também vamos continuar os nossos programas para a semana. Para a semana cá estaremos para trazer mais amizades, para falarmos de mais temas. Temas muito quentinhos e, portanto, se quiserem, apareçam cá para a semana para nos ouvir. E por isso a todos, até para a semana.
0: Até para a semana.

0: É a versão dos realitas Lola Mars para um original de Dua Lipa. Há notícias para conhecer já a seguir com a Renascença.
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2: Vamos conhecer os títulos desta edição.
3: Problemas técnicos ocorridos nos aviões da TAP não deverão colocar em causa a segurança dos passageiros. Escutamos nesta edição a opinião de um consultor em aviação. A Inglaterra pode ser a próxima a retirar apoio ao presidente da FIFA.
2: Os antigos diziam que o 1º de agosto era o primeiro dia de inverno. Vamos no dia 13 e há chuva prevista. Períodos de chuva, em geral, fraca, sendo mais provável no litoral norte e centro, as praias do norte e centro durante a tarde. Há também uma pequena descida da temperatura. O Porto hoje à espera de 25 graus, Ponta Delgada também 25, Funchal 27, Lisboa 28, Faro 30 graus de máxima. A edição das 10 agora.
3: Não há motivo para preocupação. Os problemas técnicos recentes ocorridos nos aviões da TAP não colocam em causa a segurança dos passageiros. A garantia de Pedro Castro, consultor no setor da aviação. Em apenas 2 dias, 3 voos da companhia foram interrompidos devido a questões técnicas. O caso mais recente envolveu um avião com destino a Boston, que foi desviado para a base das Lajes depois de declarar emergência. Ouvido pela Renascença, Pedro Castro, especialista em aviação, sublinha que este tipo de ocorrência é comum na aviação civil.
4: Que neste momento que estamos a falar, um avião Dreamliner moderníssimo da United Airlines, estacionado no aeroporto de Lisboa desde o 31 de julho, por uma falha técnica. Portanto, claro que nós estes casos, nós não damos tanta relevância porque não são TAP. Isto é algo que, de facto, acontece com alguma frequência. Quanto maior é a frota, não creio que se possa retirar nenhuma ilação. Nem que as pessoas tenham agora ter medo de viajar na TAP por conta destes 3 incidentes.
3: Nestas declarações aos jornalistas Jaime Dantas, Pedro Castro acrescenta que as equipas da TAP estão preparadas para lidar com problemas técnicos sem colocar em risco a segurança dos passageiros. São declarações que vão estar disponíveis no site da Renascença. Insuficientes, inaceitáveis. Filipe Lobo Dávila critica os esclarecimentos do ministro da Administração Interna no caso que o envolve com um empreiteiro de Barcelos. O antigo secretário de Estado do Governo da AD, liderado por Passos Coelho, diz não compreender como Luís Neves invoca desconhecimento da lei a propósito da declaração de rendimentos que deveria ter sido entregue no Tribunal Constitucional.
5: Quando o ministro diz que desconhecia que tinha que apresentar declarações de rendimentos, eu fui deputado, eu fui membro do governo, nós tivemos que apresentar declarações à entrada, à saída, estando sujeito ao escrutínio, muitas vezes até com considerações injustas sobre o nosso percurso profissional. Faz parte do ofício e, portanto, não me parece que estas explicações sejam suficientes, bem pelo contrário.
3: Declarações de Filipe Lobo Dávila, Susana Madureira Martins, já disponíveis no site da Renascença. Depois do País de Gales, a Inglaterra pode ser a próxima a retirar a confiança ao presidente da FIFA, de acordo com a estação televisiva Sky News. A Federação Inglesa prepara-se para seguir o exemplo do País de Gales. Na base desta decisão está a indignação provocada pela intenção de Gianni Infantino de criar uma empresa aberta a investimento privado para concentrar as operações comerciais das provas organizadas pela FIFA, entre elas o Campeonato do Mundo de Futebol. Agora é oficial, Lukas Hornacek deixa o Sporting Braga, vai para o Newcastle. A transferência do guarda-redes de 24 anos para a Premier League vai render mais de 30 milhões e meio de euros. Hornacek deixa assim o campeonato português, ruma à Premier League. É uma notícia também a marcar esta manhã de segunda-feira no universo desportivo. Zé, é o ponto final desta edição às 10.
2: Okay.
3: Está tudo no site da Renascença.
2: Foi a edição das 10 com o André Rodrigues. Daqui a pouco, um grande clássico.
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Pela Vida. Este é o Jornal Regional na Terra Nova. Dois palcos marcam a programação musical do Festival do Bacalhau, que começa no próximo dia 12 de agosto, prolongando-se até 16 de agosto na Gafanha da Nazaré, no Jardim Odinô, na Gafanha da Nazaré. No palco principal, o palco Estibordo, em cada um dos cinco dias, vão atuar Kim Barreiros, Carolina Deslandes, Gabriel O Pensador, Delfins e Ricardo Ribeiro. Além disso, cada dia encerra portas para o palco secundário, o palco Bombordo, com a participação de artistas locais ou da região de Aveiro, DJ Carlos, DJ Shirk, Luana Turrão, Bruno Pato e Dopamine são os artistas que atuarão neste palco secundário do Festival do Bacalhau na Gafanha da Nazaré. O programa detalhado está disponível para consulta no site da Terra Nova, em terranova.pt. O Museu Marítimo de Ilhavo assinala o 89º aniversário neste mês, em agosto, e a festa conta com o lançamento de um livro e a apresentação de um filme. A festa, nos dias 7 e 8 de agosto, num momento que ficará marcado pela apresentação do livro A Pesca do Bacalhau na Groenlândia, um território por explorar, e a exibição do filme Pescadores Portugueses na Groenlândia. A festa acontece, como disse, nestes dias a 7 e 8 de agosto. As comemorações das quase 9 décadas de atividade do museu vão começar na próxima sexta-feira, dia 7 de agosto. O detalhe da programação pré-definida está também disponível no site da Terra Nova. A Aveiro espera terminar o prolongamento do canal de São Roque até ao final deste mês. A criação de um lago ao jeito da Fonte Nova, do Lago da Fonte Nova, permitirá abrir a navegação nos canais para lá dos limites atuais, e a área da antiga Vitaçal ganhará assim uma nova vida naquela zona da cidade. Trata-se de uma zona que vai receber um hotel, habitação, comércio, um museu de arte contemporânea e uma nova ponte pedonal sobre o canal. A intervenção que abre o lago e prolonga o canal tem um custo estimado de 2,4 milhões de euros. A Albergaria Velha celebra o feriado municipal na Senhora do Socorro. O município associa-se este ano às festas em honra de Nossa Senhora do Socorro, celebrando o feriado municipal num recinto comum, ao contrário de edições anteriores, em que o concerto comemorativo do feriado municipal se realizava no centro urbano. Este ano, a animação vai estar concentrada no Monte da Senhora do Socorro. Além de Augusto Canário, o programa das festas inclui uma noite de fado de Coimbra com José Branco e amigos no dia 14, o grupo de concertinas de Mouquim no dia 15, João Claro, Bem-vinda Costa e as suas bailarinas a 16, a orquestra juvenil da Banda da Anjeja e uma tocata com grupos locais. Esse espetáculo está marcado para 17 de agosto. No desporto, Beira-Mar perdeu no passado sábado 2-1 na Figueira da Foz, em jogo de apresentação da equipa da Naval, num duelo entre equipas que competem este ano no Campeonato de Portugal. O Beira-Mar vencia o jogo ao intervalo, mas a equipa da casa, a Naval, deu a volta ao resultado na segunda parte. Martim Sequeira, um jogador que está à experiência em Aveiro, foi o autor do golo do Beira-Mar neste jogo, que serviu, como disse, de apresentação da equipa figueirense aos seus associados. A fechar, digo-lhe que a Associação de Atletismo de Aveiro promoveu os campeonatos distritais Masters de Pista em Vagos. Os ilhavos estiveram representados nesta competição com 4 atletas. André Santos foi campeão nos 5 mil metros, vice-campeão em 3 outras categorias. Rui Costa foi vice-campeão nos 400 metros, a exemplo de João Dias nos 800 metros. E António Veiga foi vice-campeão nos 800 metros para mais de 35 anos, para atletas com mais de 35 anos. Com estas provas, encerraram-se as competições nesta época, 2025-2026. A informação regional mantém-se atualizada em permanência em terranova.pt.

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1: 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O futuro da água depende das decisões que tomamos hoje. 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
2: 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Bom dia, são 11 horas.

0: abre com a notícia da detenção em França de 375 pessoas por suspeitas de atear fogos nas últimas semanas. Entre os detidos há 142 menores. A informação está a ser avançada pela televisão francesa BFM TV, que cita fonte próxima do Ministério Francês do Interior para atualizar este número de detenções. Ainda entre os detidos, 36 foram já condenados a penas de prisão ou colocados em prisão preventiva. Por cá, Valpaços vai reclamar a declaração do estado de calamidade na sequência do incêndio da última semana, que também atingiu os concelhos de Mirandela, Vinhais e Macedo de Cavaleiros. Mais de 16 mil hectares de território florestal e agrícola foram consumidos pelas chamas. Para esta hora está marcada uma reunião em Valpaços com o Ministro da Agricultura, onde será discutida a eventual declaração do estado de calamidade. Preços das casas com novo máximo histórico subiram 8% em julho, de acordo com dados do site Idealista. O preço do metro quadrado está nos 3.210 euros, o novo máximo pelo nono mês consecutivo. Santarém e Viseu são os distritos que lideram as valorizações. Setúbal, Porto, Funchal, Ponta Delgada e Lisboa registaram aumentos mais moderados. Sem motivos para preocupação, os recentes problemas técnicos em aviões da TAP não põem em causa a segurança dos passageiros. É a convicção de Pedro Castro, consultor no setor da aviação. Em apenas 2 dias, 3 voos da companhia foram interrompidos devido a questões técnicas. O caso mais recente envolveu um avião com destino a Boston, divergido para a base das Lajes depois de declarar emergência. Ouvido pela Renascença, o especialista sublinha que se trata de um tipo de ocorrência comum na aviação.
1: Que neste momento que estamos a falar, um avião Dreamliner moderníssimo da United Airlines, estacionado no aeroporto de Lisboa desde o 31 de julho, por uma falha técnica. Portanto, claro que nós estes casos, nós não damos tanta relevância porque não são TAP. Isto é algo que de facto acontece com alguma frequência. Quanto maior é a frota, não creio que se possa retirar nenhuma ilação. Nem que as pessoas tenham agora ter medo de viajar na TAP por conta destes 3 incidentes.
0: Nestas declarações ao jornalista Jaime Dantas, Pedro Castro acrescenta que as equipas da TAP estão preparadas para lidar com problemas técnicos sem colocar em risco a segurança dos passageiros. Entretanto, a Renascença já questionou o Gabinete de Prevenção e Investigação de Acidentes com Aeronaves sobre eventual abertura de uma investigação a estes 3 incidentes com aviões da TAP. O Irão garante que não está em negociações com os Estados Unidos. Teherão confirma apenas contactos com Oman sobre uma rota segura temporária através dos Estreito de Hormuz. A posição contraria Donald Trump, que tinha anunciado o regresso às negociações ainda nesta segunda-feira. Depois do país de Gales, a Inglaterra pode ser a próxima a retirar confiança ao presidente da FIFA. De acordo com a estação televisiva Sky News, a federação inglesa prepara-se para seguir o exemplo da federação gaulesa, na base da decisão está a indignação provocada pela intenção de Gianni Infantino de criar uma empresa aberta a investimento privado para concentrar as operações comerciais das provas organizadas pelo organismo, entre elas o Campeonato do Mundo de Futebol. Estas e outras notícias em permanente atualização, Zé, no site da Renascença.

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Olá, viva! Este é o Jornal Regional na Terra Nova. Dois palcos marcam a programação musical do Festival do Bacalhau, que começa no próximo dia 12 de agosto, prolongando-se até 16 de agosto na Gafanha da Nazaré, no Jardim Odinô, na Gafanha da Nazaré. No palco principal, o palco Estibordo, em cada um dos cinco dias, vão atuar Kim Barreiros, Carolina Deslandes, Gabriel O Pensador, Delfins e Ricardo Ribeiro. Além disso, cada dia encerra portas para o palco secundário, o palco Bombordo, com a participação de artistas locais ou da região de Aveiro, DJ Carlos, DJ Cirque, Luana Turrão, Bruno Pato e Dopamin são os artistas que atuarão neste palco secundário do Festival do Bacalhau na Gafanha da Nazaré. O programa detalhado está disponível para consulta no site da Terra Nova, em terranova.pt. O Museu Marítimo de Ilhavo assinala o 89º aniversário neste mês, em agosto, e a festa conta com o lançamento de um livro e a apresentação de um filme. A festa, nos dias 7 e 8 de agosto, num momento que ficará marcado pela apresentação do livro A Pesca do Bacalhau na Groenlândia, um território por explorar, e a exibição do filme Pescadores Portugueses na Groenlândia. A festa acontece, como disse, nestes dias a 7 e 8 de agosto. As comemorações das quase 9 décadas de atividade do museu vão começar na próxima sexta-feira, dia 7 de agosto. O detalhe da programação pré-definida está também disponível no site da Terra Nova. A Aveiro espera terminar o prolongamento do canal de São Roque até ao final deste mês. A criação de um lago ao jeito da Fonte Nova, do Lago da Fonte Nova, permitirá abrir a navegação nos canais para lá dos limites atuais, e a área da antiga Vitaçal ganhará assim uma nova vida naquela zona da cidade. Trata-se de uma zona que vai receber um hotel, habitação, comércio, um museu de arte contemporânea e uma nova ponte pedonal sobre o canal. A intervenção que abre o lago e prolonga o canal tem um custo estimado de 2,4 milhões de euros. A Albergaria Velha celebra o feriado municipal na Senhora do Socorro. O município associa-se este ano às festas em honra de Nossa Senhora do Socorro, celebrando o feriado municipal num recinto comum, ao contrário de edições anteriores, em que o concerto comemorativo do feriado municipal se realizava no centro urbano. Este ano, a animação vai estar concentrada no Monte da Senhora do Socorro. Além de Augusto Canário, o programa das festas inclui uma noite de fado de Coimbra com José Branco e amigos no dia 14, o grupo de concertinas de Mouquim no dia 15, João Claro, Bem-vinda Costa e as suas bailarinas a 16, a orquestra juvenil da Banda da Anjeja e uma tocata com grupos locais. Esse espetáculo está marcado para 17 de agosto. No desporto, Beira-Mar perdeu no passado sábado 2-1 na Figueira da Foz, em jogo de apresentação da equipa da Naval, num duelo entre equipas que competem este ano no Campeonato de Portugal. O Beira-Mar vencia o jogo ao intervalo, mas a equipa da casa, a Naval, deu a volta ao resultado na segunda parte. Martim Sequeira, um jogador que está à experiência em Aveiro, foi o autor do golo do Beira-Mar neste jogo, que serviu, como disse, de apresentação da equipa figueirense aos seus associados. A fechar, digo-lhe que a Associação de Atletismo de Aveiro promoveu os campeonatos distritais Masters de Pista em Vagos. Os ilhavos estiveram representados nesta competição com 4 atletas. André Santos foi campeão nos 5 mil metros, vice-campeão em 3 outras categorias. Rui Costa foi vice-campeão nos 400 metros, a exemplo de João Dias nos 800 metros, e António Veiga foi vice-campeão nos 800 metros para mais de 35 anos, para atletas com mais de 35 anos. Com estas provas, encerraram-se as competições nesta época, 2025-2026. A informação regional mantém-se atualizada em permanência em terranova.pt.

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Olá, viva! Este é o Jornal Regional na Terra Nova. Dois palcos marcam a programação musical do Festival do Bacalhau, que começa no próximo dia 12 de agosto, prolongando-se até 16 de agosto na Gafanha de Nazaré, no Jardim Odinô, na Gafanha de Nazaré. No palco principal, o palco Estibordo, em cada um dos cinco dias, vão atuar Kim Barreiros, Carolina Deslandes, Gabriela Pensador, Delfins e Ricardo Ribeiro. Além disso, cada dia encerra portas para o palco secundário, o palco Bombordo, com a participação de artistas locais ou da região de Aveiro, DJ Carlos, DJ Shirk, Luana Turrão, Bruno Pato e Dopamin são os artistas que atuarão neste palco secundário do Festival do Bacalhau na Gafanha da Nazaré. O programa detalhado está disponível para consulta no site da Terra Nova, em terranova.pt. O Museu Marítimo de Ilhavo assinala o 89º aniversário neste mês, em agosto, e a festa conta com o lançamento de um livro e a apresentação de um filme. A festa, nos dias 7 e 8 de agosto, no momento que ficará marcado pela apresentação do livro A Pesca do Bacalhau na Groenlândia, um território por explorar, e a exibição do filme Pescadores Portugueses na Groenlândia. A festa acontece, como disse, nestes dias a 7 e 8 de agosto. As comemorações das quase 9 décadas de atividade do museu vão começar na próxima sexta-feira, dia 7 de agosto. O detalhe da programação pré-definida está também disponível no site da Terra Nova. A Aveiro espera terminar o prolongamento do canal de São Roque até ao final deste mês. A criação de um lago ao jeito da Fonte Nova, do Lago da Fonte Nova, permitirá abrir a navegação nos canais para lá dos limites atuais, e a área da antiga Vitaçal ganhará assim uma nova vida naquela zona da cidade. Trata-se de uma zona que vai receber um hotel, habitação, comércio, o Museu de Arte Contemporânea e uma nova ponte pedonal sobre o canal. A intervenção que abre o lago e prolonga o canal tem um custo estimado de 2,4 milhões de euros. A Albergaria Velha celebra o feriado municipal na Senhora do Socorro. O município associa-se este ano às festas em honra de Nossa Senhora do Socorro, celebrando o feriado municipal num recinto comum, ao contrário de edições anteriores, em que o concerto comemorativo do feriado municipal se realizava no centro urbano. Este ano, a animação vai estar concentrada no Monte da Senhora do Socorro. Além de Augusto Canário, o programa das festas inclui uma noite de fado de Coimbra com José Branco e amigos no dia 14, o grupo de concertinas de Mouquim no dia 15, João Claro, Bem-vinda Costa e as suas bailarinas a 16, a orquestra juvenil da Banda da Anjeja e uma tocata com grupos locais. Esse espetáculo está marcado para 17 de agosto. No desporto, Beira-Mar perdeu no passado sábado 2-1 na Figueira da Foz, em jogo de apresentação da equipa da Naval, num duelo entre equipas que competem este ano no Campeonato de Portugal. O Beira-Mar vencia o jogo ao intervalo, mas a equipa da casa, a Naval, deu a volta ao resultado na segunda parte. Martim Sequeira, um jogador que está à experiência em Aveiro, foi o autor do golo do Beira-Mar neste jogo, que serviu, como disse, de apresentação da equipa figueirense aos seus associados. A fechar, digo-lhe que a Associação de Atletismo de Aveiro promoveu os campeonatos distritais Masters de Pista em Vagos. Os ilhavos estiveram representados nesta competição com 4 atletas. André Santos foi campeão nos 5 mil metros, vice-campeão em 3 outras categorias. Rui Costa foi vice-campeão nos 400 metros, a exemplo de João Dias nos 800 metros, e António Veiga foi vice-campeão nos 800 metros para mais de 35 anos, para atletas com mais de 35 anos. Com estas provas, encerraram-se as competições nesta época, 2025-2026. A informação regional mantém-se atualizada em permanência em terranova.pt.

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1: O recurso ao crédito é por vezes a solução possível para a realização de alguns projetos de vida, devendo ser ponderados os compromissos que esta decisão acarreta e percebida a capacidade de acomodar as respectivas obrigações no orçamento familiar. Mas há mais alguns cuidados simples que é possível ter para construir uma boa reputação de forma a garantir melhores condições quando chegar o momento de negociar o contrato de crédito. Assim, é importante não ter saldos negativos nos extratos bancários, pois saldos negativos frequentes podem dar indicação aos bancos de um maior risco de incumprimento. Também se deve ter cuidado com a realização de transferências frequentes para sites de apostas ou levantamentos de numerário em caixas automáticas localizadas em casinos, ações muitas vezes associadas a comportamentos aditivos interpretados como fatores de risco acrescido para as instituições credoras. Por fim, verificar com regularidade o mapa de responsabilidades do Banco de Portugal, garantindo a inexistência de dívidas por esquecimento ou distração.
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Olá, viva! Este é o Jornal Regional na Terra Nova. Dois palcos marcam a programação musical do Festival do Bacalhau, que começa no próximo dia 12 de agosto, prolongando-se até 16 de agosto na Gafanha da Nazaré, no Jardim Odinô, na Gafanha da Nazaré. No palco principal, o palco Estibordo, em cada um dos cinco dias, vão atuar Kim Barreiros, Carolina Deslandes, Gabriela Pensador, Delfins e Ricardo Ribeiro. Além disso, cada dia encerra portas para o palco secundário, o palco Bombordo, com a participação de artistas locais ou da região de Aveiro, DJ Carlos, DJ Cirque, Luana Turrão, Bruno Pato e Dopamin são os artistas que atuarão neste palco secundário do Festival do Bacalhau na Gafanha da Nazaré. O programa detalhado está disponível para consulta no site da Terra Nova, em terranova.pt. O Museu Marítimo de Ilhavo assinala o 89º aniversário neste mês, em agosto, e a festa conta com o lançamento de um livro e a apresentação de um filme. A festa, nos dias 7 e 8 de agosto, no momento que ficará marcado pela apresentação do livro A Pesca do Bacalhau na Groenlândia, um território por explorar, e a exibição do filme Pescadores Portugueses na Groenlândia. A festa acontece, como disse, nestes dias, a 7 e 8 de agosto. As comemorações das quase 9 décadas de atividade do museu vão começar na próxima sexta-feira, dia 7 de agosto. O detalhe da programação pré-definida está também disponível no site da Terra Nova. A Aveiro espera terminar o prolongamento do canal de São Roque até ao final deste mês. A criação de um lago ao jeito da Fonte Nova, do Lago da Fonte Nova, permitirá abrir a navegação nos canais para lá dos limites atuais, e a área da antiga Vitasal ganhará assim uma nova vida naquela zona da cidade. Trata-se de uma zona que vai receber um hotel, habitação, comércio, o Museu de Arte Contemporânea e uma nova ponte pedonal sobre o canal. A intervenção que abre o lago e prolonga o canal tem um custo estimado de 2,4 milhões de euros. A Albergaria Velha celebra o feriado municipal na Senhora do Socorro. O município associa-se este ano às festas em honra de Nossa Senhora do Socorro, celebrando o feriado municipal num recinto comum, ao contrário de edições anteriores, em que o concerto comemorativo do feriado municipal se realizava no centro urbano. Este ano, a animação vai estar concentrada no Monte da Senhora do Socorro. Além de Augusto Canário, o programa das festas inclui uma noite de fado de Coimbra com José Branco e amigos no dia 14, o grupo de concertinas de Mouquim no dia 15, João Claro, Bem-vindo à Costa e as suas bailarinas a 16, a orquestra juvenil da Banda da Anjeja e uma tocata com grupos locais. Esse espetáculo está marcado para 17 de agosto. No desporto, Beira-Mar perdeu no passado sábado 2-1 na Figueira da Foz, em jogo de apresentação da equipa da Naval, num duelo entre equipas que competem este ano no Campeonato de Portugal. O Beira-Mar vencia o jogo ao intervalo, mas a equipa da casa, a Naval, deu a volta ao resultado na segunda parte. Martim Sequeira, um jogador que está à experiência em Aveiro, foi o autor do golo do Beira-Mar neste jogo, que serviu, como disse, de apresentação da equipa figueirense aos seus associados. A fechar, digo-lhe que a Associação de Atletismo de Aveiro promoveu os campeonatos distritais Masters de Pista em Vagos. Os ilhavos estiveram representados nesta competição com 4 atletas. André Santos foi campeão nos 5 mil metros, vice-campeão em 3 outras categorias. Rui Costa foi vice-campeão nos 400 metros, a exemplo de João Dias nos 800 metros. E António Veiga foi vice-campeão nos 800 metros para mais de 35 anos, para atletas com mais de 35 anos. Com estas provas, encerraram-se as competições nesta época, 2025-2026. A informação regional mantém-se atualizada em permanência em terranova.pt.

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0: Alva, boa tarde, são 3:30.
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0: O Ministro da Educação garante que os exames nacionais da segunda fase estão praticamente classificados. Avança mesmo com uma percentagem de 97% das respostas das cerca de 90 mil provas já tratadas pelos professores classificadores. Declarações do Ministro, que está a ser ouvido esta hora no Parlamento, numa reunião da Comissão Permanente da Assembleia, pedida pelo Partido Socialista. Fernando Alexandre garante que o processo está a avançar bem, dando conta então de que 97% das provas já estão classificadas.
1: Senhoras e senhores deputados, as melhorias e correções introduzidas no processo de digitalização e classificação eletrónica dos exames nacionais estão a produzir efeitos, como demonstra a forma como tem decorrido a segunda fase, com normalidade e tranquilidade, sem agitação, sem perturbação, sem ruído. Hoje, ao início da tarde, estavam já classificadas 97% das respostas das cerca das 90 mil provas realizadas na segunda fase. O mesmo se verifica com as medidas para salvaguardar os direitos dos alunos no acesso ao ensino superior.
0: A garantia avançada então por Fernando Alexandre, a ser ouvido na Assembleia da República, num debate sobre os problemas dos exames nacionais do secundário. Salientou ainda que o número de inscritos no ensino superior supera já, neste momento, os números do mesmo período do ano passado, cerca de 48 mil candidatos. O Ministro anunciou, por outro lado, que vai manter-se sem alteração a data de arranque do terceiro ciclo do ensino básico. As aulas vão começar entre 11 e 15 de setembro, ao contrário do secundário, que foi adiado para dia 21. Os professores do terceiro ciclo ficam, entretanto, dispensados de classificar exames nacionais na época extraordinária de setembro. Após a intervenção inicial do ministro, Porfírio Silva, do PS, lembrou que continuam a ser reportados erros nas correções nos exames nacionais e diz que as reformas devem ser implementadas sim, mas com prudência.
2: As classificações da segunda fase e as reapreciações continuam e continuam a ser reportados erros, desejavelmente em menor número. Esperamos que corra por melhor. É que nós não somos contra reformas. Somos é contra a imprudência e a impreparação para implementar. E somos contra que as ilusões tecnológicas façam perder de vista os objetivos pedagógicos.
0: Já o Chega aproveitou para falar também de outro ministro.
3: Vamos começar por ser francos pelas razões sobre as quais estamos aqui hoje. Estamos aqui hoje porque o PSD, o CDS, impediram que o seu Ministro da Administração Interna aqui estivesse no dia de hoje a responder, essas sim, a questões de escrutínio e de integridade do país. Estamos aqui hoje porque PS e PSD se juntaram para impedir esse escrutínio e criar uma manobra de distração.
0: Mesmo com a Assembleia da República meio gás, em época de férias parlamentares, prossegue então esta hora o debate na Comissão Permanente, com a presença do Ministro da Educação. E o Governo reafirma o objetivo de redução da dívida pública para menos de 90% até ao final do ano. É um esclarecimento avançado pelo gabinete do Ministro Miranda Sarmento, depois de o Banco de Portugal ter divulgado hoje que a dívida pública subiu no segundo trimestre para quase 93%. Esta é uma das bandeiras do Ministério das Finanças, Inês, que pretende reduzir a dívida pública este ano para 87,5%.
4: Muito obrigada, Miguel. Voltamos então dentro de uma hora.
0: Até já.
4: Até já.
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5: Terra Nova, boa tarde, são 4:30.
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Olá, viva! Este é o Jornal Regional na Terra Nova. Dois palcos marcam a programação musical no Festival do Bacalhau, que começa a 12 de agosto, prolongando-se até 16 de agosto, na Gafanha da Nazaré, no Jardim Odinô. No palco principal vão atuar-se, no palco Estibordo, em cada um dos 5 dias do festival, Kim Barreiros, Carolina Deslandes, Gabriel o Pensador, Delfins e Ricardo Ribeiro. Além disso, cada dia do festival encerra as portas no palco secundário, o palco Bombordo, assim denominado, com a participação de artistas locais ou da região que, como disse, encerram diariamente o festival neste palco secundário. O programa detalhado está disponível para consulta no site da Terra Nova, em terranova.pt. Aveiro espera terminar o prolongamento do canal de São Roque até ao final deste mês. A criação de um lago ao jeito da Fonte Nova, permite abrir a navegação para lá dos limites atuais e a área da antiga Vitasal ganhará desta forma uma nova vida. Trata-se de uma zona que vai receber um hotel, habitação, comércio, um museu de arte contemporânea e uma nova ponte.

canal sobre o canal. A intervenção que abre o lago e prolonga o canal tem um custo estimado de 2 milhões e 400 mil euros. No desporto, o Beira-Mar vai receber o União de Lamas na Taça de Portugal. Estas equipas competem no Campeonato de Portugal. Será o jogo da primeira eliminatória da Taça envolvendo a equipa aurinegra. O sorteio realizou-se hoje na sede da Federação Portuguesa de Futebol. Assim, para além do Beira-Mar União de Lamas, há mais dois jogos envolvendo equipas do distrito açãjoanense do Campeonato de Portugal. Recebe o Paços de Brandão, que competirá na divisão de elite da Associação de Futebol de Aveiro. A Flor Grande, do Campeonato de Portugal, jogará em casa com o São João de Ver, que compete na Liga 3. O Oliveirense da Liga 3 joga em casa com o Penalva do Castelo, que compete na divisão de honra da Associação de Futebol de Viseu. O Sporting de Espinho, da divisão de elite distrital, desloca-se a Sinfãs, que vai jogar no Campeonato de Portugal. O arranque da Taça de Portugal, edição deste ano, o arranque, dizia, está marcado para 30 de agosto. O Beira-Mar, que perdeu no fim de semana 2-1 na Figueira da Foz, frente à Naval, em jogo de apresentação da equipa navalista aos associados. Estas equipas competem no Campeonato de Portugal. O Beira-Mar vencia ao intervalo por 1-0, mas a equipa figueirense, a equipa da casa, deu a volta ao marcador na segunda parte. Martim Sequeira, jogador que está à experiência em Aveiro, foi o autor do golo do Beira-Mar neste confronto amigável. A informação regional mantém-se atualizada em permanência em terranova.pt. Boa tarde.

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1: Hoje vamos falar sobre como tomar decisões difíceis. Sei que existem vários motivos pelos quais se permanece muito tempo numa situação que não nos favorece. Podem eles ser comodidade, medo do desconhecido, obrigações financeiras, e todos estes e mais são motivos válidos. E caso decida permanecer nesta situação, eu sei que vai tentar tudo o que estiver ao seu alcance para tentar estar bem e viver bem. No entanto, uma certeza lhe posso dar. Se não explorar todo o seu potencial, se não encontrar uma forma de se realizar pessoal e profissionalmente, é provável que não aguente esta situação a vida toda. De modo que, quer decida fazer algo para mudar a sua situação ou não, decisões terão de ser tomadas. Decisões serão feitas todos os dias. E sim, eu sei que existem momentos onde é mais fácil deixar andar, porque dá menos trabalho e acaba por ser mais conveniente e provoca menos transtorno. Também sei que precisamos dessa estabilidade, rotina e harmonia. Agora, se não fizer o que for preciso para chegar nesse estado, estará constantemente em esforço para manter uma situação que não é a melhor para si. Tome as decisões certas. Escolha vencer as adversidades para que encontre a situação que melhor lhe convém. A si e aos seus. Ao escolher o caminho a seguir, ao fazer escolhas sobre a vida que pretende viver, escolha entrar em ação, na direção certa. E isso é possível e depende de si. Desejo-lhe uma ótima semana e que continue a construir uma vida com muita liberdade, equilíbrio e felicidade.
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3: 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São 6 horas.
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5: Com a Terra Nova, boa tarde, são 6:30.

Olá, viva! Este é o Jornal Regional na Terra Nova. Dois palcos marcam a programação musical no Festival do Bacalhau, que começa a 12 de agosto, prolongando-se até 16 de agosto, na Gafanha da Nazaré, no Jardim Odinô. No palco principal vão atuar-se, no palco Estibordo, em cada um dos cinco dias do festival, Kim Barreiros, Carolina Deslandes, Gabriel Pensador, Delfins e Ricardo Ribeiro. Além disso, cada dia do festival encerra as portas no palco secundário, o palco Bombordo, assim denominado, com a participação de artistas locais ou da região que, como disse, encerram diariamente o festival neste palco secundário. O programa detalhado está disponível para consulta no site da Terra Nova, em terranova.pt. Aveiro espera terminar o prolongamento do canal de São Roque até ao final deste mês. A criação de um lago ao jeito da Fonte Nova, permite abrir a navegação para lá dos limites atuais e a área da antiga Vitasal ganhará desta forma uma nova vida. Trata-se de uma zona que vai receber um hotel, habitação, comércio, um museu de arte contemporânea e uma nova ponte pedonal sobre o canal. A intervenção que abre o lago e prolonga o canal tem um custo estimado de 2 milhões e 400 mil euros. No desporto, o Beira-Mar vai receber o União de Lamas na Taça de Portugal. Estas equipas competem no Campeonato de Portugal. Será o jogo da primeira eliminatória da Taça envolvendo a equipa aurinegra. O sorteio realizou-se hoje na sede da Federação Portuguesa de Futebol. Assim, para além do Beira-Mar União de Lamas, há mais dois jogos envolvendo equipas do distrito açãjoanense do Campeonato de Portugal. Recebe o Paços de Brandão, que competirá na divisão de elite da Associação de Futebol de Aveiro. A Flor Grande, do Campeonato de Portugal, jogará em casa com o São João de Ver, que compete na Liga 3. O Oliveirense, da Liga 3, joga em casa com o Penalva do Castelo, que compete na Divisão de Honra da Associação de Futebol de Viseu. O Sporting de Espinho, da Divisão de Elite Distrital, desloca-se a Sinfãs, que vai jogar no Campeonato de Portugal. O arranque da Taça de Portugal, edição deste ano, o arranque, dizia, está marcado para 30 de agosto. O Beira-Mar, que perdeu no fim de semana 2-1 na Figueira da Foz, frente à Naval, em jogo de apresentação da equipa navalista aos associados, estas equipas competem no Campeonato de Portugal. O Beira-Mar vencia ao intervalo por 1-0, mas a equipa figueirense, a equipa da casa, deu a volta ao marcador na segunda parte. Martim Sequeira, jogador que está à experiência em Aveiro, foi o autor do golo do Beira-Mar neste confronto amigável. A informação regional mantém-se atualizada em permanência em terranova.pt.

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3: Dá que pensar a confirmação do enorme risco dado por um teste feito na semana passada com o modelo da empresa de inteligência artificial Anthropic, o Mythos. Este acontecimento, que praticamente só mereceu notas de rodapé da generalidade da comunicação social, quando se deveriam tocar todos os sinos de alerta, pois estamos no momento decisivo das implicações na sociedade de uma inteligência artificial de desenvolvimento sem limites. Já se previa, mas este teste confirmou que estes modelos mais avançados de IA, para além de conseguirem ultrapassar qualquer barreira de cibersegurança de servidores de empresas e instituições e retirar todos os dados, conseguem adquirir vida própria, escondida na nuvem da internet, deixando de haver qualquer controlo e podendo os modelos a se autoalimentar, gerando inimagináveis metamorfoses. Havia fortes suspeitas de que existia essa possibilidade. Por isso, os testes deveriam ser feitos dentro dos designados contentores, mas esperemos agora que a lição tenha sido bem aprendida. Pela primeira vez na história da humanidade, o ser humano cria algo que depois não controla. A criação pode virar-se contra o criador e o risco nem no mais rebuscado filme de ficção científica foi capaz de identificar. Importa dizer que os proprietários desta que é a mais avançada empresa de IA alertaram que era urgente parar o desenvolvimento, pelo menos enquanto não fossem estabelecidas regras. Só que o organismo norte-americano que deveria regular e fiscalizar o desenvolvimento da IA está destruturado e incapaz de enfrentar os desafios, até porque, para a administração Trump, restringir o desenvolvimento dá oportunidade à concorrência chinesa para que possa liderar. E assim, dá que pensar.

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2: Boa tarde com a Terra Nova, são 7 horas.

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1: A abrir notícia de um acidente de viação grave no concelho de Valpaços, provocou um morto e 6 feridos, resultado de uma colisão frontal entre 2 automóveis. O acidente aconteceu depois das 5 da tarde na Nacional 213, na zona de Lilela. A colisão levou ao corte desta estrada e também à mobilização de um helicóptero do INEM para o transporte de uma criança de 3 anos para um hospital do Porto. A situação está agora a ser investigada pelas autoridades. O Ministro da Educação quis passar no Parlamento uma ideia de regresso à quase normalidade no processo de exames nacionais do secundário, depois da conturbada situação que se viveu na primeira fase. Ouvido esta tarde, Fernando Alexandre garantiu que nesta altura todos os alunos da primeira fase já têm a respectiva nota e que 97% dos exames nacionais da segunda fase já foram classificados. Quanto às reapreciações, mais de metade já estão concluídas e em 70% dos casos as notas melhoraram. É uma percentagem semelhante à dos anos anteriores, dados divulgados durante a audição acompanhada pelo jornalista João Maldonado.
2: Com muitas críticas da oposição à forma como tem sido conduzido o processo de correção dos exames, Fernando Alexandre escudou-se nos números.
3: Hoje, ao início da tarde, estavam já classificadas 97% das respostas das cerca das 90 mil provas realizadas na segunda fase.
2: Num dos muitos bate-bocas que ouviu, o ministro foi questionado pela existência de uma taxa de 25 euros que os alunos pagam para as provas serem reapreciadas. Aproveitou para fazer um anúncio.
3: 70% dos alunos que tiveram uma melhoria da nota, à semelhança do que acontecia nos anos anteriores, 20% tiveram uma descida da nota e 10% mantiveram a nota.
2: E explicou ainda que se os alunos de secundário só começam as aulas a 21 de setembro, o mesmo não se vai passar com o terceiro ciclo, que mantém o calendário. Tudo num debate em que o Chega, que queria mais tempo para o ministro responder aos deputados, tentou virar a agulha.
4: Estamos aqui hoje porque o PSD, o CDS, impediram que o seu ministro da Administração Interna aqui estivesse no dia de hoje.
2: Mas a agulha não se moveu, manteve-se nos exames com Aida Carvalho do PS a dizer que não basta imitar o que se passa lá fora.
5: É preciso garantir que o sistema aqui também funciona e que replicam as melhores práticas.
2: À esquerda, o LIVRE chamou o gigante projeto piloto à primeira fase dos exames. O JPP lembrou as dificuldades dos estudantes nas regiões autónomas. O PCP diz que os problemas não foram técnicos, mas sim políticos. E pelo Bloco, Fabián Figueiredo veio dizer que o ministro não será bem recordado pela história.
6: Houve um tempo em que se davam cognomes aos governantes. O senhor ministro deve ter imaginado na história como Fernando, o digitalizador.
2: Com o CDS e o PSD, com intervenções a proteger o governo de quem fazem parte, foi também anunciada uma comissão independente sobre os exames nacionais, mas por falta de tempo no debate, sem muitas explicações.
1: Foi assim o debate desta tarde no Parlamento. O ministro decidiu, entretanto, manter sem alteração a data de arranque do terceiro ciclo do ensino básico. No entanto, o presidente da Associação Nacional de Diretores de Escolas Públicas insiste que a melhor solução seria adiar também o calendário escolar para estes alunos. Não sendo assim, irá implicar um esforço adicional às escolas e aos professores.
7: O ideal para que esta situação ficasse de vez resolvida seria também que o terceiro ciclo começasse a funcionar a partir do dia 21.
8: Na prática, isso pode comprometer o normal arranque das aulas?
7: Estou convencido que isso não vai acontecer. Agora, exige um esforço quer dos professores que vão classificar a terceira fase, um esforço das escolas para que isso de facto não aconteça.
1: Filinto Lima, ouvido por Sandra Afonso, as aulas do terceiro ciclo começam entre 11 e 15 de setembro, ao contrário do secundário que foi adiado para dia 21. O Presidente da República, António José Seguro, promulgou hoje o regime jurídico do programa Voltar a Casa, pretende dar resposta a pessoas com alta clínica que continuam internadas nos hospitais. Prevê a criação de residências para o acolhimento transitório até 2 anos para combater os casos de internamentos por razões não clínicas. Foi aprovado em junho no Parlamento, na sequência de um projeto de lei apresentado pelo PS. Também nesse mês, o diretor executivo do SNS adiantava na Assembleia que o número de pessoas que, do ponto de vista clínico, já podiam ter saído do hospital era superior a 3.500. Em Belém esteve esta tarde a presidente da IEL, apelou ao presidente da República para que recorra à sua magistratura de influência, de forma a acabar com o que diz ser o degradar das instituições. Mariana Leitão referia-se às polémicas que envolvem o ministro Luís Neves, envolveram nomeadamente à frente da Polícia Judiciária, e pede que o atual governo governante seja afastado do cargo. Três trabalhadores da Empresa Municipal de Resíduos de Braga tiveram de receber assistência hospitalar em causa de vapores libertados de um caminhão do lixo, alegadamente devido a uma substância química que estava num contentor de resíduos urbanos indiferenciados. Em comunicado, a Empresa Municipal AGER refere que os trabalhadores foram transportados por precaução para o hospital, mas já tiveram alta. A empresa também refere que esta ocorrência constitui um alerta para a importância da correta deposição dos resíduos. Moscovo anuncia ter abatido e capturado o que designa de raro drone, com a particularidade de ser produzido em Portugal pela empresa TechEver. Segundo avançou um responsável militar, a agência russa TASS, o aparelho AR-3 foi interceptado na região fronteiriça de Bryansk e transferido para o Instituto de Investigação, onde especialistas irão estudar o design, especificações técnicas e soluções de engenharia. Horas antes, a TechEver tinha anunciado que vai também fornecer drones AR-5 ao exército britânico, num contrato que pode ir até 467 milhões de euros durante 10 anos. Quem diria, Dina, que teríamos uma empresa na linha da frente da produção tecnológica, neste caso de drones com uso militar?
0: Pronto, espero que sejam bem usados, não é? Sempre que para uso militar já sabemos que as defesas e os ataques às vezes não são aquilo
1: sim,
0: que seguem.
1: Já agora, curiosidade de saber até que ponto é que a Rússia, ao investigar agora este drone que conseguiu abater, poderá ou não saber, no fundo, os segredos que movem estes drones portugueses que estão agora ao serviço da Ucrânia.
0: Muito bem. As notícias com o Miguel Coelho, está tudo atualizado no site da Renascença.
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São 9 horas.

Olá, viva. Este é o Jornal Regional na Terra Nova. Dois palcos marcam a programação musical no Festival do Bacalhau, que começa a 12 de agosto, prolongando-se até 16 de agosto, na Gafanha da Nazaré, no Jardim Odinô. No palco principal vão atuar-se, no palco Estibordo, em cada um dos cinco dias do festival, Kim Barreiros, Carolina Deslandes, Gabriel o Pensador, Delfins e Ricardo Ribeiro. Além disso, cada dia do festival encerra as portas no palco secundário, o palco Bombordo, assim denominado, com a participação de artistas locais ou da região que, como disse, encerram diariamente o festival neste palco secundário. O programa detalhado está disponível para consulta no site da Terra Nova, em terranova.pt. Aveiro espera terminar o prolongamento do canal de São Roque até ao final deste mês. A criação de um lago ao jeito da Fonte Nova, ao jeito do Lago da Fonte Nova, permite abrir a navegação para lá dos limites atuais e a área da antiga Vitasal ganhará desta forma uma nova vida. Trata-se de uma zona que vai receber um hotel, habitação, comércio, um museu de arte contemporânea e uma nova ponte pedonal sobre o canal. A intervenção que abre o lago e prolonga o canal tem um custo estimado de 2 milhões e 400 mil euros. No desporto, o Beira-Mar vai receber o União de Lamas na Taça de Portugal. Estas equipas competem no Campeonato de Portugal. Será o jogo da primeira eliminatória da Taça envolvendo a equipa aurinegra. O sorteio realizou-se hoje na sede da Federação Portuguesa de Futebol. Assim, para além do Beira-Mar União de Lamas, há mais dois jogos envolvendo equipas do distrito açãjoanense do Campeonato de Portugal. Recebe o Paços de Brandão, que competirá na divisão de elite da Associação de Futebol de Aveiro. A Flor Grade, do Campeonato de Portugal, jogará em casa com o São João de Ver, que compete na Liga 3. O Oliveirense, da Liga 3, joga em casa com o Penalva do Castelo, que compete na Divisão de Honra da Associação de Futebol de Viseu. O Sporting de Espinho, da Divisão de Elite Distrital, desloca-se a Sinfãs, que vai jogar no Campeonato de Portugal. O arranque da Taça de Portugal, edição deste ano, o arranque, dizia, está marcado para 30 de agosto. O Beira-Mar, que perdeu no fim de semana 2-1 na Figueira da Foz, frente à Naval, em jogo de apresentação da equipa navalista aos associados. Estas equipas competem no Campeonato de Portugal. O Beira-Mar vencia ao intervalo por 1-0, mas a equipa figueirense, a equipa da casa, deu a volta ao marcador na segunda parte. Martim Sequeira, jogador que está à experiência em Aveiro, foi o autor do golo do Beira-Mar neste confronto amigável. A informação regional mantém-se atualizada em permanência em terranova.pt.

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3: A desconfiança nos responsáveis políticos não nasce de um caso isolado. Cresce, acumula-se e é isso que torna cada novo episódio mais difícil de digerir do que o anterior. Explicações são dadas, promessas de transparência repetem-se, mas a pergunta de fundo mantém-se. Onde traçamos a linha entre um erro de julgamento e uma verdadeira quebra de ética? E mais importante, quem deve traçar essa linha? A lei, os partidos ou a opinião pública? Num tempo em que a corrupção se tornou bandeira política e a moderação parece cada vez mais rara, é urgente perceber se ainda existem critérios claros para separar o que é aceitável do que não é. É sobre isto e sobre os limites entre poder e responsabilidade que vamos falar neste episódio da Integridade Mais. É nosso convidado Miguel Poiares Maduro, jurista, professor universitário e ex-ministro adjunto e do Desenvolvimento Regional. Miguel Poiares Maduro, bem-vindo à Integridade Mais. Muito obrigado por ter aceitado o nosso convite. Gravamos esta entrevista poucas horas depois das primeiras explicações no caso do ministro Luís Neves. Na sua opinião, as justificações do ministro são cabais para que diminua o clima de desconfiança com responsáveis políticos?
4: Infelizmente não, na minha opinião. Eu não sei se é pior presumirmos que aquelas explicações não são o que explicam o que realmente aconteceu, ou se é pior que aquilo tenha sido o que aconteceu, porque a ser o segundo, o que revelam é um comportamento de informalidade, de desrespeito de regras e procedimentos, ainda que conduzido sem qualquer má fé por parte do Sr. Ministro, não quero pôr isso em causa, e até podendo ser conduzido por aquilo que ele entendia ser o interesse público, vamos presumir que isso é o caso, significa que alguém que era diretor da Polícia Judiciária entendia que, na medida em que estava a agir sem pretender um benefício próprio e por vezes até no sentido que entendia ser aquele melhor para a causa pública, que poderia ignorar regras e procedimentos que são fundamentais. Portanto, há ali um conjunto de comportamentos que, ainda que presumindo, e eu quero presumir que não houve qualquer benefício próprio do Sr. Ministro, são inaceitáveis e são ainda mais inaceitáveis para alguém que na altura desempenhava as funções que ele desempenhava, que era o diretor de uma polícia, a quem se espera, eu diria que se espera dos cidadãos, o cumprimento da lei. Mas, sobretudo, ainda mais, de quem deve dar esse exemplo, como é o diretor da Polícia Judiciária.
3: E independentemente do que se vier a apurar judicialmente, acha que deveria bastar a aparência de conflito de interesses para um governante se afastar, ou isso abriria a porta a instrumentalizações políticas de acusações infundadas?
4: O exercício de funções políticas não pode depender apenas da avaliação jurídica. Depende, sobretudo, e antes disso, de uma avaliação política, das condições políticas para o exercício do cargo. Ora, há circunstâncias, como por exemplo conflitos de interesse ou determinado tipo de comportamentos, que não sendo ilegais ou não tendo ainda sido demonstrada, noutros casos, desde logo a sua ilegalidade, são por si mesmo suscetíveis de colocar em causa a confiança dos cidadãos no exercício dessas funções. Essa é uma avaliação objetiva de caráter político que nós temos de aprender a fazer no país, que é distinta da avaliação jurídica e da existência até de qualquer ilegalidade que pode muitas vezes não existir.
3: Na sua opinião, então, o Sr. Ministro devia sair neste momento?
4: Eu costumo dizer que, para mim, se um ministro sai ou não sai é uma questão de avaliação do Primeiro-Ministro e do próprio Ministro. Eu só posso dizer, e é aquilo que eu devo dizer, é que eu acho que as circunstâncias revelam que o ministro perdeu as condições de confiança política por parte dos cidadãos que são necessárias ao exercício das suas funções, mas só ele, se ele entende que não é assim, se o primeiro-ministro entende que não é assim, seja. Mas eu acho que a partir do momento em que se mantém em funções um ministro em circunstâncias nas quais os cidadãos já perderam boa parte de confiança e, portanto, o ministro perdeu boa parte da sua autoridade política, eu acho que a partir daí é o próprio governo e depois, a partir de certa altura, o próprio sistema político começam a pagar um custo se essas circunstâncias se mantêm e se repetem.
0: Uhum. Este é o segundo caso neste governo, depois da Spinão Viva ligado ao primeiro-ministro. Considera que a ética pode estar em crise no país político da atualidade?
4: Eu acho que, infelizmente, quando nós desvalorizamos obrigações de transparência, quando nós desvalorizamos riscos de conflitos de interesse, quando nós colocamos, ainda como dizia, com boa fé, e vamos presumir no pressuposto de perseguir o interesse público, colocamos os fins como podendo justificar a utilização de certos meios que de outra forma não seriam aceitáveis, então a política começa a degradar-se e é natural que os cidadãos percam muita confiança na política. E eu temo muito, porque isso tem um custo para a democracia gravíssimo.
0: O senhor já defendeu reformas no sistema político português. Face a estes casos sucessivos, acha que falta um verdadeiro código de conduta e um órgão independente de fiscalização da ética governativa, à semelhança do que existe noutros países europeus? Ou o problema é, mais do que tudo, a falta de vontade política em aplicar as regras que já existem?
4: São duas coisas. Do meu ponto de vista, faltam duas coisas. Relativamente às regras que elas existem, elas muitas vezes têm sistemas de aplicação profundamente ineficazes, são pouco claras, são ambíguas, suscitam dúvidas e, portanto, isso coloca em causa, ou muitas vezes nem sequer têm mecanismos de implementação. Nós, por exemplo, já temos uma regulação do lobbying em Portugal, ao fim de muito tempo, e eu batalhei muito por ela, e no entanto não está a funcionar porque não está implementada, não está regulada, não é? Por exemplo, é um exemplo de ter regras que na realidade não são regras, pois não existem os mecanismos para elas serem eficazmente aplicadas. Mas acho que falta também esse órgão independente que faça um crivo antes do exercício de certas funções públicas, como existe noutros Estados. Eu defendo isso, já defendo isso há muito tempo. Acho que era muito importante fazer isso. Agora, isso também não vai eliminar todos os problemas, porque nem sempre esse órgão vai poder apurar tudo antes da pessoa exercer funções, ou às vezes os problemas ocorrem depois da pessoa entrar e estar em funções. E, portanto, o segundo ponto é que depende sempre, em última análise, da avaliação que depois também é feita. E quando o nosso sistema político, quando a nossa classe política parece desvalorizar preocupações de integridade, ou quando os próprios cidadãos depois as desvalorizam, então aí é o próprio sistema político que se vai progressivamente degradando.
0: Uhum. Como advogado e jurista que é, considera que o sistema judicial ainda penaliza pouco quem é corrupto no nosso país? Temos exemplos europeus nesta matéria que gostaria de ver Portugal seguir?
4: Eu costumo dizer, e aliás é o mesmo a matéria da questão da avaliação de integridade, que nós somos um país a que nos falta a capacidade de ajuizar, distinguir. E significa distinguir graus de responsabilidade. Significa distinguir o que é importante e o que não é importante. E é o mesmo ao nível da investigação e do funcionamento do nosso sistema de justiça em matéria, criminal e em matéria de corrupção. E isso tem a ver com o comportamento dos atores, com a nossa cultura jurídica, cultura judicial, também tem a ver com as regras em certos casos. Eu costumo dizer, por exemplo, que há claramente um abuso das escutas em Portugal no combate à criminalidade, por exemplo, de corrupção e económica, mas que isso também é consequência de as nossas entidades de investigação nessa matéria não terem mecanismos já à disposição que têm em outros países, como por exemplo aquilo que se chama vulgarmente a delação premiada, ou mecanismos de cooperação, de premiação da cooperação, porque a corrupção é um crime que muitas vezes costuma ser definido como um crime sem vítima, no sentido em que não tem uma vítima direta. Portanto, é muito difícil ter testemunhas, é muito difícil provar esse crime, exceto se tivermos, por exemplo, mecanismos de premiação da cooperação. Não os tendo, isso leva e conduz os nossos órgãos de investigação criminal, claramente, por outro lado, a abusar de instrumentos como as escutas. E, portanto, nós não podemos ver aquilo que muitas vezes são abusos, ir longe demais, sem perceber também a ausência de mecanismos e aquilo que falta e aquilo em que não se vai suficientemente longe no combate à corrupção.
0: Eu gostaria de aproveitar a sua presença hoje aqui connosco, uma vez que exerceu cargos no organismo que gera o futebol mundial, e já que o último Mundial de Futebol deixou algumas feridas abertas decorrentes de várias decisões polémicas tomadas pela FIFA, como olha para a cedência às pressões da FIFA a Donald Trump? Acha que mostraram que os valores morais também estão em crise no futebol?
4: Eu acho que a FIFA é um exemplo muito bom do que acontece quando não se cumprem princípios mínimos de boa governação. Desde logo, a FIFA e as organizações de governo do futebol vivem num conflito de interesses sistémicos. É a única área económica e social da nossa vida em que quem exerce o papel de regulador, de facto é exercido não pelos Estados, mas pela FIFA e pelas entidades do governo do futebol, são quem regula o futebol, é quem decide que competições é que tem lugar, quem é que nelas pode participar, os contratos e as regras que os contratos dos jogadores, por exemplo, têm de cumprir, tudo isso é decidido, é regulado por essas entidades, ao mesmo tempo que são o principal operador económico nesses mercados. Não há nenhum outro mercado em que isso aconteça. Isto é um conflito de interesses que está no coração deste sistema e que explica vários dos seus problemas. Acresce a isso mecanismos de representação claramente capturados por um grupo pequeno, aquilo que eu chamo um cartel que controla a FIFA, a FIFA e as instituições do governo do futebol. Fechado, muito pouco representativo, os adeptos não têm representação, as mulheres estão subrepresentadas. E, por último lugar, também em termos de problemas de governação, a ausência de mecanismos de separação de poderes e de controle do exercício dos poderes políticos dentro da FIFA, de forma independente. Eu próprio durei apenas 10 meses, pareceram 10 minutos, nas minhas funções na FIFA, precisamente por causa disso, porque quando um órgão de governo se comporta de forma verdadeiramente independente é afastado.
0: Enquanto Portugal não decidir o que exige verdadeiramente dos seus governantes, continuaremos a medir a ética pelo escândalo e não pelo padrão. Neste episódio da Integridade Mais, foi nosso convidado Miguel Poiares Maduro, ex-ministro adjunto e do Desenvolvimento Regional. Eu sou Jorge Cravo e convido-vos a seguir o dia-a-dia da All for Integrity nas redes sociais e através do site allforintegrity.org.

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